0: Sejam muito bem-vindos a mais uma edição do Vamos ao Fado. É com muito gosto que estamos novamente consigo para mais uma viagem pelo universo do Fado. Uma viagem onde vamos recordar grandes vozes, reconhecer histórias, recordar alguns dos nossos fadistas, ouvir poesia e naturalmente escutar muito fado. E começamos, como não podia deixar de ser, com uma das maiores vozes de sempre da nossa música, Amália Rodrigues. O tema que abriu esta edição chama-se É ou Não É? Uma composição de Alberto Janas, autor da letra e também da música, num tema que Amália interpretou com a sua habitual personalidade. E é assim que começamos esta nossa viagem. E depois de Amália Rodrigues, chega o momento de recordar e ficar com a nossa rúbrica dos fadistas esquecidos ou não. Uma rúbrica que tem como objetivo trazer até aos nossos ouvintes nomes que fizeram história no fado. E assim, se vai na estrada, desejamos uma ótima viagem, claro está, na nossa companhia, na companhia do Vamos ao Fado.
1: Olá, Carla. O que estás a fazer?
2: Olha, estou a ouvir fadistas esquecidos, ou não?
1: Como assim? O que é isso?
2: É um projeto do Joaquim Silva e do Fernando Batista. E tem uma página no Facebook. Basta pesquisares por este nome, Fadistas Esquecidos, ou não?
1: Muito bem.
2: E nós? Todas as semanas vamos trazer aos nossos ouvintes dois temas aqui para o Vamos ao Fado.
3: Olá, Carlos. Fadistas esquecidos ou não? E esta semana as escolhas são, em primeiro lugar, a Maria Marques, que canta o tema Nunca Mais Te Quero Ver, com letra de José André dos Santos, na melodia do Fado Porto. Aqui com o acompanhamento de Francisco Carvalhinho, António Cheinho, Martim de Assunção e José Maria Nóbrega.

E agora o Fernando Maurício que canta o tema O Fado é Meu, com letra de Paco González, na melodia do fado Súplica de Armando Machado, aqui com acompanhamento de Manuel Mendes e João Alberto na guitarra portuguesa e José Maria de Carvalho e Eduardo César nas violas. Nós voltamos certamente para a semana com mais fadistas esquecidos, ou não. Até lá, desejamos a todos muita saúde e bons fados e vamos ao fado segue, que lá está, com Carlos Rocha. Até para a semana, para aqueles que acreditam. Se...

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1: E já sabe, acompanhe também a Vamos ao Fado nas nossas redes sociais. 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Continuamos a nossa viagem, agora com uma voz que deixou uma marca muito especial na história do fado. Carlos Zell foi uma das vozes mais respeitadas no fado português, com uma carreira marcada pela qualidade das suas interpretações e por uma grande ligação ao repertório tradicional e contemporâneo. O tema que vamos ouvir chama-se Gaivotas do Meu Tejo, incluído no álbum É Fado, de 2002, um título que nos leva imediatamente para Lisboa, para o Tejo, para as gaivotas que sobrevoam o rio e para essa Lisboa que tantas vezes encontra o fado na sua melhor forma de expressão. Depois passamos para uma grande senhora do fado, Celeste Rodrigues, irmã de Amália Rodrigues. Celeste construiu uma carreira própria e tornou-se numa das vozes marcantes do fado português. Ao longo da sua carreira interpretou inúmeros temas que ficaram ligados à sua voz. Entre eles, Já Era Tarde, que vamos ouvir. Este é um fado que fala de amor, de perda e, sobretudo, dessa companheira inseparável do fado, a saudade. Ora, eu espero que goste e que continue connosco, que fique desse lado, que fique com Vamos ao Fado.

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2: 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E continuamos nesta viagem. Agora viajamos até à voz de Tristão da Silva, um nome incontornável da história do fado e da música portuguesa. Tristão da Silva destacou-se pela sua voz e pela sua forma muito especial de interpretar o repertório fadista, tornando-se uma presença marcante na rádio, na televisão e nos palcos portugueses. E o tema que temos para ouvir chama-se Em 5 Minutos. Vamos recordar Tristão da Silva e depois vamos ao destaque da semana com uma voz que merece ser conhecida, ouvida e divulgada. Porque o fado não vive apenas das grandes referências do passado. O fado continua vivo através das vozes que hoje cantam e que o interpretam e lhe dão continuidade. Vamos ficar sem demoras com Tristão da Silva e este 5 Minutos.

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1: Hoje, no destaque da semana, vamos falar de Carolina Pessoa. Foi na sua juventude que se enamorou pelo fado. Em 2008, conquistou o primeiro lugar nos Encontros de Fado de Almada. Em 2009, pisou pela primeira vez os palcos franceses, de Lyon e Paris. Nesse mesmo ano, venceu dois concursos de fado em Lisboa. Cantou na iniciativa Fado no Elétrico, em Lisboa, nos anos de 2009 e 2010. Em 2011, cantou na Roménia, em Bucareste, a convite da Embaixada de Portugal. Em 2012, regressou aos palcos de Paris e em 2015 e 2016 fez vários espetáculos em Viena da Áustria. Do Fado Cruzado, um projeto do Fado ao Centro. Em 2013, gravou o seu primeiro trabalho discográfico, lado a lado, com o fadista Nuno Sérgio, com o qual tem partilhado imensos palcos. Em 2017, cantou na Holanda a convite do Fado ao Centro, com o espetáculo Fado Cruzado, na Áustria, e ainda se apresentou em São José, na Califórnia. Em 2018, atuou em Los Angeles e no sul de França, em Toulouse e em Montpellier. Em fevereiro de 2019, apresentou-se em vários espetáculos em Lyon, França, com o espetáculo do Fado Cruzado, e atuou também em Sacramento, na Califórnia, e também, mais tarde, em Tours, em França. Gravou em 2020, em plena quarentena, o tema inédito Ausência, um tema de Chico Ávila, um tema gravado em Portugal e na Califórnia. Já em 2022, gravou o tema Samaritana, um fado de Coimbra, a convite do Fado ao Centro. Ora, para contactar a Carolina, basta enviar um e-mail para carolinapessoa.fado@gmail.com ou através do número de telefone 96-658-4592. E nós vamos escutar o tema Amor de Mel, Amor de Fel, do seu trabalho Lado a Lado, tema esse escrito por Amália Rodrigues e música de Carlos Gonçalves. Atente-se, pois, a esta maravilhosa voz da Carolina Pessoa.

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1: 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E regressamos à nossa música, agora com António Mourão, um dos nomes que marcou profundamente a música popular portuguesa e o Fado. Vamos ouvir Estranha Contradição, um título que é, desde logo, uma verdadeira história de sentimentos contraditórios. A letra é de Maria Manuela de Freitas e a música de Pedro Rodrigues. Uma história de alguém que diz que não quer encontrar uma pessoa, mas que, no fundo, passa a vida à sua procura. Uma verdadeira contradição de sentimentos. E logo depois continuamos com outro nome maior da nossa história. Hermínia Silva, fadista e atriz. Hermínia Silva tornou-se uma das grandes figuras do teatro, de revista e do fado português. Vamos assim ouvir um dos seus temas mais conhecidos, Rosa Enjeitada. Um fado com uma história curiosa, ligado ao teatro de revista e que foi uma das criações associadas a Hermínia Silva. A letra é de José Galhardo e a música de Raul Ferrão. Uma história de abandono, sofrimento e desilusão amorosa. Tudo boas razões para ficar desse lado e escutar o António Mourão e a Hermínia Silva. Vamos ao fado.

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2: Junte-se ao canal do WhatsApp do Vamos ao Fado e acompanhe tudo aquilo que vamos preparando para si. E chegamos agora a um momento diferente, um momento em que deixamos a música falar através da palavra. É o nosso momento poético com a Silmar, porque o fado e a poesia caminham lado a lado. Olá, Silmar.
3: Olá, Carlos. Hoje trago o poema Liberdade, de Elizabeth Bárbara. Peguei na palavra liberdade para a meter num verso, mas no verso não cabia. Estiquei as sílabas métricas com compasso e esquadro, mas riu-se da geometria. Sem verso não há poema, sem forma fugiu-me o tema, e dei voltas à cabeça com tamanho problema. Mas olhei para ela nos olhos e perguntei-lhe se valia a pena, conhecia ela a pessoa. Respondeu-me que alma pequena a ver não era a dela, e pôs-se em bicos de pés para subir à janela de onde começou a voar. Não há verso que me apanhe, nem na terra nem no ar, nem na serra nem no mar, seja de noite ou de dia, nem morrerei num poema, que túmulo nunca terei. Eu levantei a cabeça e pus os quadros de lado e ri-me da geometria, das sílabas bem contadas que nada podiam contar. Pois nunca caberá em verso o que dele não precisa. Tu chamas-me liberdade, mas quem bem me conhece trata-me por poesia. Toca para mim, por Matilde Cid, é o fado que eu gostaria de ouvir.

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1: 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Agora com uma das vozes masculinas da história recente do fado português, Carlos do Carmo, vamos ouvir Vou Contigo Coração. Este tema pertence ao álbum À Noite, de 2007. A letra é de Fernando Pinto do Amaral e a música é o conhecido Fado Bailado, de Alfredo Duarte Marceneiro, mais conhecido por Alfredo Marceneiro. O tema é muito bonito, por isso é uma interpretação intensa, onde o Carlos do Carmo coloca toda a sua força e sensibilidade. Depois vamos ficar com a voz de uma voz feminina, dela, do seu nome, Maria do Sameiro. O tema chama-se Fado Pescador. E aqui encontramos uma particularidade muito interessante. Letra, música e interpretação são da própria Maria do Sameiro. Um fado que nos leva até ao mundo dos pescadores, ao mar e à vida daqueles que enfrentam diariamente a força das águas. Ora, tudo boas razões para ficar desse lado, para ficar a escutar esta maravilhosa interpretação do Carlos do Carmo e também da Maria do Sameiro. Vamos ao fado, aqui na antena da sua rádio. Obrigado por estar comigo.

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1: E não se esqueça, pode também acompanhar o Vamos ao Fado em formato podcast. Procure os nossos programas no YouTube e acompanhe as várias edições que temos vindo a disponibilizar. E para terminar esta edição, viajamos até Coimbra, ao Fado de Coimbra, à guitarra portuguesa, à poesia. E uma das peças mais emblemáticas do repertório coimbricense, Samaritana. Este fado-canção tem uma história particularmente interessante. A música e a letra são atribuídas a Álvaro Cabral. Embora durante muitos anos tenha circulado erradamente o nome de Álvaro Leal como autor, a investigação histórica sobre o tema esclarece essa atribuição. Originalmente, Samaritana é um fado-canção de Lisboa, que posteriormente foi adaptado ao rico estilo de Coimbra, ficando profundamente ligado à tradição do fado de Coimbra, nomeadamente através de Edmundo Bittencourt e Artur Paredes. E é com este tema que encerramos a nossa viagem de hoje. Despeço-me com amizade. Até ao próximo programa. Até lá, fique bem e nunca deixe de ouvir fado. Façam o favor de serem felizes. E para aqueles que acreditam, até para a semana, se Deus quiser. Vamos ao fado.

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É meio-dia. 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
1: 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São 5 horas. 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

0: tarde, sejam bem-vindos à nossa emissão de hoje das Estradas de Portugal com Silvina Marques, a Angelina Costa e a Bíblia Oliveira. Boa tarde, Silvina.
1: Olá, olá, boa tarde, ouvintes da Rádio Portugal Star, da Rádio Alto Douro. Olá, António Pedro. E cá estamos para mais um programa de Estradas de Portugal. E hoje vamos falar do Fundão, a terra da cereja.
0: É verdade, não é, Angelina?
2: E que maravilha que são as cerejas no Fundão, não é?
0: São com mais conversas, não é?
1: E este ano estão tão boas as cerejas.
2: Estão tão umas carinhas também.
1: Sim, mas está tudo caro.
2: Pois é, uma boa tarde para os nossos ouvintes da Rádio Portugal Star e da Rádio Alto Douro. E realmente vamos para a Cova da Beira, não é? Para o Fundão. E é engraçado que eu hoje andei ali a pesquisar umas coisas e verifiquei que no Fundão há cerca de 200 espécies de cerejas. Sabias que havia 200 espécies de cerejas?
0: Eu sabia que havia cerejas, não é que tantas espécies.
2: Não,
0: não sei que há brancas e vermelhas.
2: Não, mas não, há umas mais rosadas, sim, umas mais branquiçadas, sim. Umas mais vermelhas, umas de pé comprido, outras de pé curto.
0: As ginjas também não, são
2: da A ginja não é considerada cereja. Mas dentro da cereja, diz que há cerca de 200 espécies. Eu fiquei super admirada, não fazia ideia nenhuma. Porque tem a ver com o tamanho da própria cereja, com o pé, porque há uns têm um pé mais comprido, outros têm um pé mais curto.
0: Umas são brancas, outras são vermelhas, outras são mais...
2: E há uma espécie que é muito rara, que é a cereja toda branca. Sabiam que havia uma cereja branca?
0: Sim, há mesmo uma cereja branca.
2: Toda branca. Diz que é muito rara, mas existe. É uma espécie muito rara.
0: Existe, eu já vi.
2: É muito interessante, realmente. Não fazia ideia, porque para mim cerejas é aquelas que a gente compra no supermercado e são todas basicamente iguais, não é?
0: Mas, digo-te, o chapéu encarnado, o símbolo da liberdade, pois cheio de cerejas brancas, dá quase para o equipamento do Benfica.
2: Não, mas as cerejas têm o pezinho verde.
0: Bem, eu hoje não posso, não posso.
2: Tem o pezinho verde.
0: Mas eu hoje não
2: tu
0: posso.
2: Tu podes
0: falar
2: é dizer
0: muito.
2: Que é o símbolo de Portugal, da bandeira, que é verde e encarnado.
0: Tá bem. Pronto, está bem. Eu hoje não...
2: Tem o pezinho verde.
0: Porque o
2: mas
0: professor...
2: é, eu estava-te a perguntar.
0: Porque o professor hoje não está cá.
2: Pronto.
0: Por isso é que eu tenho.
2: É melhor ter colheres.
0: É que dois contra um é desleal.
2: Eu estava aqui em off a perguntar ao Abílio porque é que a liberdade tem um chapéu encarnado. Porque é que não há de ter verde, não,
0: não
2: acha, Silvina?
0: Tema,
1: claro,
0: não,
1: é o símbolo da esperança.
2: Exatamente. Porque é que a liberdade tem de ter um chapéu encarnado? Olha que caraça. E ele, porque é que há de ser? Porque é que há de ser?
0: Porque
2: eu
0: não
2: sei,
0: tem vermelho, puto.
2: Eu sei que simboliza o cravo encarnado.
0: Nasceu no tempo em que Portugal se implantou aquilo que tanto gostamos.
2: E eu percebo, porque tem a ver com o cravo encarnado, símbolo do 25 de Abril.
0: Exatamente.
2: Mas a liberdade também pode ter um cravo verde, porque não? Símbolo da esperança.
0: Pode.
2: Pronto.
0: É só preciso querer.
2: E hoje em dia, com a genética alterada, tu podes ter um cravo verde, um azul, um preto, um amarelo. Podes ter a cor que tu quiseres. E sabes que existe uma rosa negra?
0: Sei.
2: Que só existe num determinado ponto do globo.
0: Isso de,
2: e só dá...
0: Isso de rosas, há muitas qualidades de rosas.
2: Mas essa rosa negra é muito rara no mundo e só dá naquele ponto do globo e só dá uma vez por ano, é assim uma cena. Eu já vi também uma coisa sobre isso.
0: Olha, o que eu sei é que antes de irmos para o Fundão tinham ficado notáveis do programa passado.
2: E notáveis de peso.
0: Notáveis de peso.
2: Por isso não vamos deixar de partilhar com os ouvintes estas biografias importantes de E tu sabes qual foi o conselho que ficou por te falar?
0: Sei.
2: Ah, pronto, ainda bem. E então?
0: Olha, estávamos a falar de rosas e subires ao alto até as silvas as dão.
2: Ah, exatamente. Pronto. Vamos então falar dos notáveis de Idenha Nova. Para quem estiver menos atento, foi o conselho que acabámos de falar, portanto, no último sábado, não faz hoje 8 dias, mas faz hoje 15 dias, não é?
0: Já que, infelizmente, sábado 8 dias não pude estar presente.
2: Não pudemos estar presente, exatamente.
0: Portanto, vamos lá.
2: Pessoais e muito chatinhos, mas pronto, a vida é assim. Mas agora vamos terminar, não é?
0: Porque a vida continua.
2: É mesmo.
0: Muito bem, vamos lá a isto.

diplomática, desenvolvendo a partir de 1975 a sua atividade sucessivamente em Luanda, Madrid e Paris. Estreou-se cedo como poeta em 1965 a 1967.

século passado. Recados, 1983, é uma obra onde se impõem desde logo duas das mais marcantes características da sua poesia: o virtuosismo no tratamento de formas poéticas tradicionais e de intertextualidades. Desde 2022, é sócio correspondente da classe de letras da Academia das Ciências de Lisboa. Primeira secção, literatura e estudos literários. Obras, poesia, gestos, 1983, recados, 1985, seis elegias e outros poemas, 1991, Ilha dos Mortos, 1993, Viagem de Inverno, 1994, O Jogo de Fazer Versos, 1996, Modos de Música, 1997, Quadras Augusto Soano, 1998, Outras Canções, 1999, Poesia Reunida, e 1985 a 1999, com o livro inédito Os Amantes Obscuros, 2001, Os Dias Inventados, 2007, também Os Amantes Obscuros, poemas escolhidos 1985 a 2001, edição bilíngue portuguesa e dinamarquês, 2011, Lendas da Índia, prémio António Quadros, 2014, A Misericórdia dos Mercados, 2016, Outro Ulisses Regressa a Casa, ficção, 1984, Areias Escuras, 1995, Correspondência Secreta, ensaio, Depois da Queda, As Organizações da Queda, ou melhor, As Organizações Europeias Face a um Sistema Internacional em Mudança, 1989 a 1993, Em Política Internacional, números 1, 7 e 8. Outono, 1993. Agora vamos falar das condecorações. Grande Oficial da Ordem do Infante Henrique de Portugal, 18 de março de 1986. Por Ordem do Mérito, Comendador da Ordem do Mérito de Portugal, 12 de setembro de 1991. Por Ordem do Mérito, Grande Cruz da Ordem do Mérito de Portugal, 28 de janeiro de 2003. Agora vamos falar-vos de Manuel Trindade. Manuel de Almeida Trindade nasceu em Monsanto e Danha Nova, 20 de abril de 1918. Era filho de Daniel Ferreira da Trindade e de sua mulher Lucinda Rodrigues de Almeida. Foi ainda criança a viver com os seus pais para Avelãs de Cima, no Conselho da Nadia, terra da naturalidade dos seus pais. Foi o terceiro bispo diocesano, depois que foi restaurada a Diocese de Aveiro, tendo sucedido a Domingos da Apresentação Fernandes, que havia falecido a 21 de janeiro de 1962. Entre 1925 e 1929, estudou na Escola Primária da Malaposta em Arcos, em Nadia. Em 1930, ingressou no Seminário de Coimbra e, ainda seminarista, foi enviado para Roma. Entre 1934 e 1940, estudou Filosofia e depois Teologia na Universidade Pontifícia Gregoriana, onde recebeu licenciatura em Filosofia e bacharelato em Teologia. Foi ordenado presbítero na Capela do Seminário da Sagrada Família de Coimbra, a 21 de dezembro de 1940, pelo Bispo Dom António II Antunes. Celebrou Missa Nova de Ação de Graças na Igreja Matriz de Arcos, a Nadia. Nomeado de imediato membro da equipa formadora do Seminário Maior de Coimbra, foi dois anos depois escolhido vice-reitor do mesmo seminário, cujo iniciou a 2 de novembro de 1941. No dia 16 de fevereiro de 1946, o bispo de Coimbra nomeia o cônego da Sé de Coimbra. No dia 2 de abril de 1957, exerce o cargo de reitor
onde permaneceu até 1962. Nesse mesmo ano, o Papa Pio XII distinguiu como seu prelado de honra com o título de Monsenhor. Entre outubro de 1960 e junho de 1962, a Faculdade de Letras da Universidade de Coimbra contratou como professor equiparado a professor extraordinário, regendo a cadeira histórica do cristianismo. Em 1988, recebeu o doutoramento honoris causa pela Universidade de Aveiro. No dia 16 de setembro de 1962, o Papa João XXIII elegeu-o como Bispo de Aveiro. Nesse mesmo ano, no dia 11 de outubro, dá-se a inauguração do Concílio Ecuménico Vaticano II. Ainda Bispo eleito, segue de imediato para Roma para participar na primeira sessão do Concílio Ecuménico Vaticano II, tomando posse canónica por procuração no Ministério Pastoral da Diocese de Aveiro, 8 de dezembro de 1962. É ordenado Bispo na Sé Nova de Coimbra em 16 de dezembro por Dom Ernesto Sena de Oliveira e entra solenemente na Diocese de Aveiro em 23 do mesmo mês, com homenagem e manifestações públicas de muita alegria. Dom Manuel foi membro da Conferência dos Bispos Católicos de Portugal no dia 25 de abril de 1974, da Revolução dos Cravos. Escrevia o prelado em suas memórias sobre os acontecimentos do verão quente de 1975. Envolveu-se não só por ser pastor, mas também por ser cidadão e ouvindo pessoas simples da diocese que não podiam ficar de braços cruzados perante a falta de liberdade da comunicação social, preocupado com a censura, quer dos jornais da igreja como noutros, correndo o risco de ver cair o país noutra ditadura. No dia 13 de julho de 1975 acontece uma grande concentração de leigos em Aveiro em oposição às políticas de cariz comunista. Era uma grande manifestação dos cristãos em Aveiro, no qual participaram vários líderes de seções sindicais e da Ação Católica, no qual depois deu luz verde para eventos similares no, ainda maiores em Coimbra, Flamengo, Leiria e Braga, eventos estes que exigiam respeito pelos direitos fundamentais da pessoa humana e dos portugueses, nomeadamente no direito à informação livre, objetiva e independente. Foram muitas das decisões por documentos e iniciativas nos largos anos de trabalho e sacrifício vividos numa missão densa e exigente a que ele nunca se poupou, entregando assim a sua atenção e a sua atividade para além das fronteiras diocesanas. No dia 30 de setembro de 1975, o Papa Paulo VI nomeou-o para membro da Sagrada Congregação dos Sacramentos e Culto Divino. Em 1979 e 1981, é escolhido para presidente da Conferência Episcopal Portuguesa, percorrendo uma fase de importantes decisões a nível nacional como universal. Dom Manuel

em Portugal, em 1987, recebe do Papa João Paulo II uma mensagem particular, consignada numa carta autógrafa extremamente elogiosa. Foi chamado a exercer, ao longo de 6 triênios, de 1970 a 1987, vários trabalhos. Foi delegado da Conferência Episcopal Portuguesa no Sínodo dos Bispos em Roma, em outubro de 1967. No dia 10 de abril de 1970, é eleito vice-presidente da Conferência Episcopal Portuguesa. Voltou a ser delegado no Sínodo dos Bispos em Roma, 1971. E em 1974, a Câmara Municipal de Aveiro deliberou por unanimidade atribuir-lhe a medalha de mérito

continua sempre laboriosa e preenchida, dedicando-se sobretudo à escrita que lhe permitiu brindar-nos com obras, como Memórias de um Bispo e tantas outras, que se tornam hoje imprescindíveis para compreendermos o percurso da sua vida e do seu ministério, assim como a história da Igreja em Portugal. A 25 de janeiro de 1988, foi agraciado com a Gran Cruz da Ordem do Mérito. Faleceu no dia 5 de agosto de 2008, aos 90 anos, nos hospitais da Universidade de Coimbra. Suas exéquias vieram a ser celebradas na Sede da Fé e a tumulação em jazigo da Diocese, no cemitério central de Aveiro, desde mesmo ao lado de Sé. O escritor, a cruz que me pende dos ombros, é de ouro, mas não deixará de ser cruz. Mesmo que a amizade e a lealdade dos seus mais próximos colaboradores lhe não faltem, mesmo que a compreensão daqueles que são os tempos do poder ajudem na sua missão, ainda que a estima e a disciplina do povo cristão facilitem a sua atividade pastoral, sempre os cuidados e os trabalhos de um bispo hão de constituir uma cruz. Oxalá eu saiba doirar o ferro dos pesos cotidianos com o erfino do autêntico amor de Deus e dos homens. Esse será verdadeiramente o ouro da minha cruz peitoral. Primeira saudação pastoral como bispo de Aveiro, 23 de dezembro de 1962. Acordem, acordem! Existem cristãos em todas as dioceses de Portugal. Oxalá que o exemplo de Aveiro os desperte, domínio Algarve, e se apresentem em massa a apoiar os seus bispos. E os cristãos, se porventura estão adormecidos, acordem finalmente. Acordem, acordem! Manifestação de cristãos, Aveiro, 13 de julho de 1975. Manuel de Paiva Buleu nasceu em Idenha Nova a 26 de março de 1904. Foi batizado em Idenha Nova a 16 de abril de 1904 como filho de Francisco de Paiva Buleu, aspirante da Fazenda Nacional Idenha Nova, natural da Freguesia de São Romão, Conselho de Ceia, e Maria de Rosário Lopes de Paiva, doméstica, natural da Freguesia e Conselho de Manteigas. Frequentou, entre 1902 e 1929, a Universidade de Coimbra, licenciando-se em Filologia Românica em 1929, depois de ter completado todas as cadeiras dos cursos de Filologia Românica e Filologia Clássica. Entre 1931 e 1935, foi eleitor de português na Universidade de Hamburgo. Depois do regresso da Alemanha, contactou e conviveu com o Leite Vasconcelos, de quem foi amigo. Este contacto foi decisivo para a atividade posterior de Paiva Buleu na renovação da dialetologia portuguesa. Doutorou-se na Universidade de Coimbra em 1937 e em 1938 iniciou a sua longa e notável carreira docente nessa universidade, como notável professor auxiliar da Faculdade de Letras da Universidade de Coimbra. Casou em Coimbra, na Conservatória do Registro Civil, a 6 de setembro de 1938, com Maria Eugênia Ana Coreta Viana. Em 1974, Manuel de Paiva Buleu proferiu a última lição e jubilou-se. A Universidade de Coimbra homenageou Manuel Paiva Buleu através da publicação de estudos de Linguística Portuguesa e Românica, Dialetologia e História da Língua, Biblioteca Coimbra, Biblioteca Geral, Ata Universitatis Cunibrisis, 1974. 1975. Tomo 2, coletânea que reuniu alguns dos seus mais importantes estudos revistos e acrescentados pelo autor.

Leão foi secretário, publicou em 1981 dois volumes em sua homenagem. Morreu a 1 de novembro de 1992 na freguesia de Santo António dos Olivais, Conselho de Coimbra. Obra, seleção, a obra de Manuel de Paiva Boleu.

várias temáticas. Primeiro, dialetologia e história da língua. Segundo, perspectivas históricas e mitológicas. Terceiro, figuras da linguística portuguesa e românica. Quarto, filologia, gramática e ensino de línguas. Quinto, sintaxe estilística. Sexto, onomástica. Sétimo, o português europeu e a língua portuguesa do Brasil. Maria Leonor de Lemos Viana Carvalhão Buescu nasceu em Monsanto e Danha Nova a 24 de junho de 1982. Frequentou o Liceu Dona Filipa de Lencastre, matriculou-se em Filologia Clássica na Faculdade de Letras da Universidade de Lisboa em 1950, tendo concluído o curso em 1955. Ano em que prestou provas de licenciatura com a dissertação Monsanto Etnografia e Linguagem. Entre 1955 e 1961, exerceu a docência em diversas instituições de ensino secundário. Rainha Dona Leonor, Maria Malveste Carvalho, Dom João de Castro, Lycée Français Charles de Pierre e Externato Sagrado Coração de Maria. Ingressou em 1961 no estágio do professorado liceal do primeiro grupo do Liceu Normal Pedro Nunes. Ingressou na Faculdade de Letras da Universidade de Lisboa em 1971 e aí exerceu funções docentes na categoria de assistente. Em 1976 é colocada no Liceu António Padre António Vieira como professora efetiva. Manteve-se, contudo, na Faculdade de Letras em comissão de serviço até 1978. Em outubro desse ano, transita para a Faculdade de Ciências Sociais e Humanas da Universidade Nova de Lisboa com a dissertação Gramática e Gramáticos Portugueses do século XVI, um discurso aberto publicada em 1984 pela imprensa nacional com o título Babel ou Ruptura do Signo. A gramática e os gramáticos portugueses no século XVI. Foi admitido

justamente as disciplinas de didática do português no seu departamento, na FCSH. E a Maria Tavares também vai passar por cá. Maria José Coelho Tavares nasceu em Medellín, Idanha Nova, a 8 de agosto de 1946. Começou a sua carreira com apenas 7 anos de idade em programas de rádio infantis e em espetáculos de variedades, onde cantava e representava. Estudou teatro e balé no Conservatório Nacional, tendo ainda formação em educação pela arte, história e literatura. Estreia-se como atriz profissional em 1964 na peça Macbeth no Teatro Nacional de Dona Maria II. Passou também pela Companhia do Teatro da Estufa Fria, dirigida por Augusto Figueiredo, e pela Companhia Rafael de Oliveira. Foi uma das fundadoras do Teatro Ad Hoc. Em televisão, destacou-se em Os Malucos do Riso. Também participou em programas de variedades, teleteatro, novelas, séries, sitcoms e telefilmes. Atualmente trabalha para a Associação Vatão em Castelo Branco como atriz. Tem feito teatro, mas não televisão nem cinema. No entanto, por falta de convites de trabalho, encontra-se totalmente disponível para o fazer e abraçar qualquer um desses projetos. Em 2021 foi candidata nas eleições autárquicas à Junta de Freguesia de Medellín pelo Movimento para Todos, MOVE-PT. Faleceu a 28 de dezembro de 1999 em Lisboa. E vamos agora falar de Raul de Carvalho. Raul de Carvalho Soares, que nasceu em Salvaterra do Extremo, localidade do distrito de Castelo Branco, a 15 de fevereiro de 1901, foi batizado a 25 de julho de 1901 na igreja de Salvaterra do Extremo, como filho de Bernardino Soares, tenente de infantaria ao serviço da Guarda Fiscal, natural de Couto do Mosteiro, Santa Combadão, e de Adriana da Graça Pinheiro de Carvalho, doméstica, natural de Salvaterra do Extremo. Completou o ensino primário em Castelo Branco, seguindo em 1912 para o Colégio Militar com apenas 16 anos. Veio a alistar-se como voluntário para a Primeira Guerra Mundial. A 22 de março de 1926, casou em Lisboa com Maria José Bandeira, doméstica, natural de Oliveirinha, Tábua. Robles Monteiro foi um dos padrinhos de casamento. Maria José Bandeira acabaria por falecer em Lisboa, em freguesia de São Sebastião da Pedreira, a 9 de agosto de 1960. Raul Carvalho recebeu várias condecorações, entre elas a de oficial da Ordem Militar de Santiago da Espada, a 19 de setembro de 1947, e a de oficial da Ordem Militar de Cristo, a 21 de março de 1966, e a medalha de mérito municipal da Câmara Municipal de Lisboa. Raul Carvalho faleceu com 83 anos a 10 de agosto de 1984 em Lisboa, na freguesia do Campo Grande, vítima de acidente vascular cerebral. Foi sepultado no Cemitério dos Prazeres, em Lisboa. Carreira, a sua estreia no teatro no ano em que completa 20 anos. Esteve ligado à Companhia Rei Colasso Robles Monteiro, a qual esteve ligado durante quase toda a sua carreira. A estreia de Raul de Carvalho aconteceu na peça de Alfredo Cortês, com o título Zilda, no Teatro do Ginásio e no Teatro de São Carlos. No teatro também trabalhou como empresário. No dia 16 de dezembro de 1966, Raul de Carvalho faz a sua despedida no Teatro São Luís, interpretando Ciclone de Somerset, Malgam.
numa carreira que se estendeu de 1921 a 1966, entrou em centenas de peças de teatro, aqui ficando uma lista de algumas delas. Década de 1920. 1921, Zilda de Alfredo Cortês. 1923, A Filha de Lázaro, de Norberto Lopes e Jean Chianca de Garcia. 1923, O Herdeiro, de Carlos Selvagem. 1923, A Dama das Camelas, de Alexandre Dumas Filho, em que fez o papel de Armando de Sandoval. 1923, Cristalina, dos Irmãos Quintero. 1924, Mala Fé, ou Ala Fé, de Alfredo Cortês. 1925, Quando o Amor Acaba, de P. Wolf. 1926, Hora Imaculada, de Nicodemi. 1926, Os Filhos de El Nep. Nepoti. 1926, Se Eu Quisesse, de P. General R. Spitzer. 1926, Para Fazer-se Amar Loucamente, de Martínez Sierra. 1926, Inimigos, de Vitoriano Braga. 1927, O Senhor Doutor e Seu Marido, de Vernil B. 1927, Martine, de Jean-Jacques Bernard. 1927, Napoleão, o Homem do Destino, de Georges Bernard Salle. 1928, Um Homem que se Arranjou, de Ramada Curto, e uma adaptação de F. Bermudes, J. Bastos e Armando Neves. 1957, Dona Inês de Portugal, de Alejandro Casona. No cinema também participou em muitos filmes. E assim vos trouxemos todos aqueles que tinham ficado a sobrar da semana passada, como notáveis idanhanenses, egitanenses ou egitanienses ou egitanenses. Daqui a pouco vamos até ao fundão.

0: bem? E então, depois dos notáveis, centramos no fundão, não é, Angela?
1: Vamos entrar no fundão.
0: Entramos já com este magnífico tema dos Pedra d'Era. Fundão, Vila Perfumada.
1: Exatamente. E vamos então falar no topónimo, não é? O porquê deste nome Fundão.
0: Exato.
1: Que está-se mesmo a ver porquê, não é? Fica lá no fundo, na Cova da Beira. Mas vamos então falar no topónimo. É de natureza essencialmente geográfica e morfológica. Etimologicamente, a palavra deriva do latim fundus, quer dizer fundo, combinada com o sufixo aumentativo -ão. Em termos práticos e topográficos, o termo fundão era habitualmente utilizado para descrever um lugar situado no fundo de um vale, uma depressão profunda no terreno ou um local resguardado entre montanhas. O fundão desenvolveu-se na planície da Cova da Beira, precisamente no sopé do Monte de São Brás, que é um contraforte da imponente Serra da Gardunha. Para quem descia as encostas da serra ou vinha de zonas mais altas, aquele núcleo populacional original ficava lá no fundo, no fundão do val. As primeiras referências oficiais e documentadas a este nome surgem no início do século XIV, em documentos de 1307 e logo a seguir nas Inquirições Dionisianas de 1314, onde se registava a existência de 32 casais nos lugares do fundão e da levada. Portanto, já vem desde 1300 e troca ou passa este nome,
0: é? Verdade.
1: Agora vamos então localizar este concelho aqui no distrito de Castelo Branco. É limitado a norte pela Covilhã, Belmonte e Sabugal, a leste por Penamacor e Idanha a Nova, a sul por Castelo Branco e a sudoeste por Oleiros e a oeste por Pampilhosa da Serra. E este concelho tem 23 freguesias e é um grande concelho, com 23 freguesias é muito grande.
0: Não é brinquedo.
1: É bastante grande. Portanto, e temos aqui nomes muito engraçados. Freguesia de Alcaide, Alcaria, Alcongosta, gosto deste nome, Alcongosta, Alpedrinha, Barroca, Bogas de Cima, Capinha, Castelejo, Castelo Novo, Enxames, Fatela, é Fatela, Fundão, Valverde, Donas, Aldeia de Joanes e Aldeia Nova do Cabo. Depois temos Janeiro de Cima e Bogas de Baixo. Temos o Lavacolhos, é um nome engraçado, não é? Lavacolhos. Orca, Pero Viseu, Póvoa de Atalaia e Atalaia do Campo, se levares soalheira, soto da casa, telhado, três povos, é engraçado este nome, três povos, vale de prazeres e mata da rainha. E assim terminámos as freguesias. Tem aqui nomes muito interessantes. Em relação ao clima, possui um clima mediterrâneo do tipo CSA, não sei o que é que isso quer dizer, mas tudo bem, ou seja, com verões quentes, dias com mais de 30 graus, ocorrem frequentemente e ocorrem cerca de 55 por ano, em média, e os verões são secos. Os invernos são relativamente frios e mais chuvosos, sendo que dias abaixo dos 0 graus ocorrem com alguma frequência. Não é bem quente, abaixo de 0 graus é bem frio, não é?
0: É por isso que neva.
1: Pois, exatamente, ali no fundão costuma nevar, não é? Mas também vale a pena, porque depois colhem umas belas de umas cerejas.
0: É verdade.
1: E terminamos aqui a apresentação do fundão.
0: Muito bem. Vou então trazer-vos.
1: Acho que a Silvina ia falar.
2: E? Eu não.
1: Ah, ok.
0: Não, a Silvina não vai falar.
1: Pareceu-me.
0: Eu vou então falar-vos de uma lenda. E tu falaste aí de uma localidade, Castelo Novo. E é sobre
1: exatamente
0: Castelo Novo que vamos
1: exatamente
0: falar. É a lenda de Castelo Novo, do mosteiro de Castelo Novo. Mas eu conheço gente, olha, eu já visitei a Alcaria, já visitei Chãos, na
1: mas
0: zona.
1: Mas aqui não há freguesia de Chãos, pode haver a zona, mas
0: é,
1: freguesia
0: somos, sim. E outras, mas conheço Três Povos, conheço gente de Três Povos e outras localidades, conheço muita gente do fundão. Dizer-vos então que a lenda do mosteiro de Castelo Novo reza assim e desta forma. Conta a história que os templários, antes de saírem de Castelo Novo pela mão de um jovem sargento, esconderam a imagem da Senhora do Mosteiro no tronco de um castanheiro, nas imediações do antigo mosteiro. Anos mais tarde, um pastor que andava por esse local teve uma visão da Senhora, que era a imagem da Santa escondida de um castanheiro. Nesse mesmo dia, chega à aldeia um velho romeiro que pede ao alcaide de então, Dom Pedro, para passar no mosteiro o resto dos seus dias. Dom Pedro não acede só ao seu pedido, como manda construir um novo mosteiro no lugar onde apareceu a imagem da Santa. Esse local ainda hoje existe e é a Capela de São Brás, à entrada da aldeia histórica. E assim vos falamos desta lenda. E quanto aos notáveis fundanenses, vou trazer-vos ainda o primeiro notável fundanense, que se chama Albano Martins. Seu nome, Albano Dias Martins, que nasceu na aldeia do Telhado, concelho do Fundão, distrito de Castelo Branco, formado em Filologia Clássica pela Faculdade de Letras da Universidade de Lisboa, foi professor do ensino secundário de 1956 a 1976. Exerceu o cargo de inspetor coordenador da Inspeção Geral do Ensino, tendo ingressado em 1980 nos quadros da Inspeção Geral do Ensino, passou em 1993 a situação de aposentado. A data da sua morte era professor na Universidade Fernando Pessoa do Porto. Foi um dos fundadores da revista Árvore e colaboradores com a Colóquio Letras e Nova Renascença. Fez também algumas traduções como O Essencial de Alceu e Cantos de Leopardi, Cântico dos Cânticos, 10 poetas gregos, arcaico, O Aprendiz de Feiticeiro, 10 poetas italianos contemporâneos, O Aprendiz de Feiticeiro e os Versos do Capitão. A 6 de junho de 2008 foi agraciado com o grau de Grande Oficial da Ordem do Infante Henrique. Morreu a 6 de junho de 2018 em Mafamud, Vila Nova de Gaia, onde residia. Teve as seguintes obras: 1950, Secura Verde; 1967, Oração de Bússola, Coração de Bússola, assim é que está correto; 1974, Em Tempo e Memória; 1979, Paralelo ao Vento; 1980, Em Concretos Domínios; 1982, À Margem do Azul; 1983, Os Remos Escaldantes; 1987, Poemas do Retorno; 1987, A Voz do Chorinho; Os Apelos da Memória; 1988, Vertical, O Desejo; 1989, Rua do Mel, Rua do Dentro; 1990, Vocação do Silêncio, Poesia, 1950 a 1985. 1990, Os Patamares da Memória; 1992, Entre a Cicuta e o Mosto; 1993, Uma Colina para os Lábios; 1995, Com as Flores do Salgueiro; 1996, O Mesmo Nome; 1998, O Espaço Partilhado; 1998, A Voz do Olhar; 1999, Escrito Vermelho; 2000, Agenda Poética; 2000, Albano Martins; 2000, Antologia Poética; 2000, Assim São as Almas, Poesia 1950 a 2000; 2001, Castália e Outros Poemas; 2004, Três Poemas de Amor, seguidos de Livro Quarto; 2004, Frágeis São as Palavras; 2005, Agenda Poética 2005; 2006, Plenódias, Palimpsestos. E assim vos falamos desta ilustre figura. Trago-vos para fecho desta primeira hora Conto da Velha. Aqui, imaginem só, a pertencer a quem? Aos mais moços.

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A banda do casaco, esta malfa magrifada, e que malfa magrifada fizeram eles. Bem-vindos à segunda hora das Estradas de Portugal. Estamos por terras do Fundão e vamos falar-vos, imaginem só, da história do Fundão. E afinal, como é que tudo começou? As raízes históricas do Fundão remontam à proto-história, período que registra a existência de um castro da Idade do Bronze, primeiro milénio antes de Cristo, no Monte de São Brás, contra forte da Serra da Gardunha, sobranceira à atual cidade do período romano. Sobreviveram até aos nossos dias testemunhos materiais que atestam a farda ocupação desta época. Casais, vilae e inscrições epigráficas latinas da Idade Média, mais concretamente ao tempo da fundação da nacionalidade, perduraram templos diversos e até a própria Igreja Matriz, com a invocação de São Martinho, que conglomerava um conjunto de 17 casais, segundo as inquirições de Dom Dinis, datadas de 1314. Contudo, foi ao dialbar dos séculos XV e XVI, sobretudo neste último, que Fundão ganha fóruns de excepcional desenvolvimento económico e expansão urbana. O incremento das indústrias manufatureiras é um fator determinante de uma expansão assinalável. Os códices avalizam a atividade de telões, tesoureiros, mercadores, tratantes, borracheiros, fundidores e machinários. A multiplicação de unidades industriais verificada no século XVII e a criação da Real Fábrica, escola pelo Marquês de Pombal, corresponde-se a um estatuto socioeconómico que vai valer ao Fundão no século XVIII, a elevação à categoria de vila e a criação do respectivo concelho em 1747. É desde 1988 cidade e sede concelho. E assim vos contamos a história do Fundão. Trazer-vos também mais um dos notáveis fundanenses. Falo-vos de Alberto Costa. Alberto António da Silva Costa, igualmente conhecido como Padre Zé, nasceu na aldeia de Joanes, Fundão, em 15 de abril de 1877, filho de Agostinho da Costa Nogueira. Foi aluno no Colégio de São Fiel em Lourissal do Campo entre 1890 e 1893, experiência que relatou na sua obra O Livro do Doutor Assis. Frequentou depois a Faculdade de Direito de Coimbra, onde recebeu a alcunha de Padre Zé, por ter estudado no seminário. Fez parte de várias tertúlias, onde travou conhecimento com futuras grandes figuras da literatura e da grande ciência nacional, como Afonso Lopes Vieira, Alberto Pinheiro Torres, Dom Tomás de Noronha e Egas Muniz. Ficou principalmente conhecido por ter escrito a obra humorística O Livro do Doutor Assis, onde criticou duramente a organização educativa da universidade, principalmente o corpo docente, sendo o título uma alusão ao professor António Assis Teixeira de Magalhães. O livro teve um grande sucesso devido ao seu tom irónico e caricaturas, tendo sido uma obra de referência para várias gerações de estudantes. Também foi um dos principais responsáveis pela organização do Centenário da Sebenta e foi neste período que começou a sua carreira jornalística, sendo então o autor da revista do Civil, destinada a estudantes do ensino superior. Posteriormente, trabalhou como redator no jornal O Mundo. Suicidou-se com um revólver na noite de 2 para 3 de novembro de 1908, na redação do jornal O Mundo. Foi enviado para o posto de socorros da Misericórdia, onde faleceu por volta das 2 horas da madrugada.
No dia seguinte, o corpo foi exposto na sede do jornal, acompanhado desde o posto de socorros por uma comitiva que incluiu figuras destacadas do jornalismo nacional, como França Borges, João Chagas, Augusto José Vieira, Luís Darué e Carlos Olavo e Alfredo Pinto, além do ator Inácio Peixoto. O funeral teve lugar no dia 5 para o cemitério oriental. Na sequência do seu falecimento, a revista O João emitiu uma nota de pesar, onde o classificou como um rapaz sincero, liberal e pensador, tão boêmio na pândega como forte e destemido nas lutas contra o preconceito e a liberdade, e um combatente leal e destemido, que manejava a sátira mordaz com a mesma facilidade com que ajudava fortemente a derruir o mal-estar deste regime prestes a desabar. E assim vos falamos deste Alberto. O próximo será outro Alberto, mas é Alberto Neto. Vamos agora trazer-vos mais um tema musical. Ficamos com Pedra d'Era e Longe do Meu Fundão.

0: relativo aos monumentos fundanenses, vamos então até ao Castelo de Castelo Novo, não é?
1: Exatamente, ainda há pouquinho falaste na lenda do Castelo Novo.
0: Exatamente, exatamente.
1: Mas vamos falar do Castelo de Castelo Novo.
0: Do Castelo de Castelo Novo. Já viste, é engraçado.
1: É mesmo. Exemplar da arquitetura militar no estilo gótico e manuelino em Portugal, na cota de 640 a 650 metros acima do nível do mar. O castelo apresenta planta irregular orgânica no sentido longitudinal. Em seus muros rasgam-se duas portas, a leste e a oeste, acreditando-se que exista uma terceira ainda oculta por alguma edificação mais recente no troço norte. No troço oeste encontra-se adarves, ameias e marlões em bom estado de conservação. O portão principal a oeste, em arco apontado de cantaria de granito, é guarnecido por duas torres, uma delas, no formato de um cubelo, dispõe os matacães sobre a entrada. A porta a leste, em arco de volta perfeita, também é em cantaria de granito. Na Praça de Armas erguem-se a Torre Sineira e a Torre de Menagem, ambas de planta quadrada e sem construções adossadas. A primeira é arrematada com cornijas e quatro gárgulas nos ângulos, com cobertura em falsa abóbada e dois registros divididos por cornijas. É acessada por duas portas de verga reta com moldura em cantaria de granito a leste e a oeste. Dois postigos rasgam-se na face oeste. No topo, quatro sineiras em arco de volta perfeita, a do alçado leste, ainda com o seu sino, e abaixo um relógio. A Torre de Menagem apresenta ruína no topo, podendo-se inferir a sua primitiva altura pela existência de gárgulas remanescentes na face leste. Vizinhas ao castelo localizam-se as edificações dos Passos do Conselho, da Capela de Santo António e da Igreja Matriz. E agora vamos até à Igreja Matriz.
0: É verdade, já que falaste nela, aqui está.
1: Exatamente.
0: Também conhecida como Igreja de São Martinho, é o principal templo religioso da cidade e um marco histórico e arquitetónico da região. O templo atual foi reconstruído no início do século XVIII, por volta de 1707 ou 1717, foi erguido sobre as fundações de uma igreja medieval anterior, de traço românico, da qual já não restam vestígios visíveis de arquitetura exterior, maneirista e barroca. Apresenta uma fachada de grande escala, marcada pelo contraste entre as paredes totalmente caiadas de branco e a cantaria de granito cinzento exposta nos cunhais, molduras e pilastras. A frontaria é ladeada de forma simétrica por duas imponentes torres sineiras que terminam em cúpulas, conferindo grande equilíbrio e verticalidade ao edifício. O portal de entrada em arco redondo é emoldurado por pilastras e encimado por um frontão interrompido com volutas e um nicho central que alberga uma imagem decorativa ladeado por dois óculos circulares que iluminam o interior. O grande destaque do interior vai para a Capela Mor, que acolhe um magnífico altar revestido a talha dourada do estilo nacional do século XVIII, com ricos motivos vegetais e ornamentos densos, típicos do barroco português. O teto da Capela Mor é forrado a painéis em castões de madeira pintados com motivos artísticos, criando um efeito visual muito rico. As paredes da Capela Mor são decoradas com painéis de azulejos azuis e brancos, uma combinação clássica do barroco nacional. A igreja possui uma nave única com teto em falsa abóbada de berço em madeira. Ao longo das paredes encontram-se altares em e púlpitos confrontantes também trabalhados em talha tarda barroca, além de uma pia batismal histórica que merece especial atenção. E agora vamos até à Igreja da Misericórdia.
2: E antes de falar na Igreja da Misericórdia, eu quero retificar aqui uma informação

0: século XVII, cerca de 1630, tendo sido erguida no contexto da expansão das Misericórdias em Portugal, para substituir uma antiga capela dedicada ao Espírito Santo. O edifício apresenta uma arquitetura sóbria, de estilo predominantemente maneirista, com remodelações e decoração interior barroca dos séculos XVIII e XIX. A fachada exterior, construída em granito com linhas simples, destaca-se pelo seu portal com arco em asa de cesto, com a inscrição Misericórdia, estimado por um óculo circulado. O topo é rematado por um campanário de dupla sineira, decorado com volutas e pinhas fogaréus. O elemento arquitetónico mais singular é um púlpito poligonal, em pedra, assente sobre uma coluna abalustrada, disposto no exterior, mesmo junto à porta da entrada principal. O templo possui uma nave única, com teto de madeira em maceira. A iluminação é garantida pelo óculo frontal e por janelas na lateral noroeste. O altar-mor exibe um valioso retábulo em talha dourada, de influência do estilo nacional, reaproveitado de outro espaço, acompanhado por pinturas setecentistas e esculturas sacras barrocas de madeira estufada. Entre as peças mais ricas do seu recheio, conta-se uma imagem em barro pintado de São João Batista Menino e um relicário de prata que guarda uma relíquia do Santo Lânio. E agora vamos até à Capela Santa Catarina de Alpedrinha.
1: Pois é, Silvina, nós de vez em quando estamos...
0: Pois é,
1: agora vou eu até à Capela de Santo António.
0: Ok.
1: Eu prefiro o Santo
2: quase
1: António.
2: Quase como diz o outro, falha no Santo Cristo.
1: Eu prefiro o Santo António e deixo a Santa Catarina para o Abílio. Vamos então à Capela de Santo António. Capela alpendrada, planta longitudinal, simples, de nave única, capela-mor mais estreita e baixa, campanário, sacristia adoçada e, no interior, cobertura em madeira maceira. Fachada principal, em empena, é composta por um portal axial em arco de volta perfeita e, por cima deste, uma janela em capialço, coro alto em madeira, púlpito circular, maneirista, guarda plena. Junto ao arco triunfal, de volta perfeita e retábulo-mor de talha policromada, tardo-barroca. E agora, vamos ouvir uma música, não é?
2: Não.
1: Não? Então vamos falar da Capela de Santa Catarina.
2: Exatamente.
1: Então vá.
2: Capela de Santa Catarina de Alpedrinha. A Capela do Leão, também conhecida formalmente como Capela de Santa Catarina, localiza-se na pitoresca Vila de Alpedrinha, no concelho do Fundão, distrito de Castelo Branco. Trata-se de um pequeno, mas refinado templo datado da transição do século XV para o século XVI, cerca de 1501, classificado como imóvel de interesse público e associado à poderosa família de Dom Jorge da Costa, o célebre cardeal de Alpedrinha. O edifício destaca-se pela sua arquitetura erudita que

de forma harmoniosa o gótico, o tardio, o manuelino e o renascentista. O portal principal, em arco de volta perfeita, exibe uma altura almofadada e ladeada por colunas caneladas e capitéis ornamentados. Nas cantoneiras encontram-se medalhões em alto relevo com as figuras de São Pedro e São Paulo. A sua traça refinada é atribuída ao mestre Nicolau Chantrain na sua oficina. O pórtico é encimado por um frontão triangular com uma pedra de armas. Sobre o vértice assenta uma estátua da padroeira Santa Catarina, esculpida em mármore branco e protegida por um baldaquino colcheado. A capela mora é coberta por uma magnífica abóbada de barretas estrelada, típica do gótico tardio manuelino, com um complexo desenho de nervuras que convergem do círculo central às paredes interiores, ostentam um revestimento de azulejos enxactados quinhentistas nas cores verde e branca, conferindo um forte impacto geométrico e cromático ao espaço. O templo albergava originalmente um valioso retábulo maneirista composto por 9 tábuas pintadas dedicadas à vida da padroeira, considerado um dos raros exemplares pictóricos da Beira Baixa, influenciado por círculos artísticos do sul de Espanha, atualmente guardado para proteção e restauro. O espaço da Capela Mor mantém-se resguardado por um imponente gradamento de ferro antigo. A designação popular de Capela do Leão provém da icónica fonte barroca, Fonte do Leão, que se situa mesmo em frente ao templo. Agora sim, vamos então ouvir uma música que vai pertencer de novo aos Maio Moço. É verdade, vamos trazer aqui de novo os Maio Moço e a cantiga das Matanças.

0: agora, para a Silvina, vamos até à Capela de São Francisco. Não é, Silvina?
1: Exatamente.
0: Então vamos lá.
1: Templo do século XVI, 1574, com elegante arquitetura em granito. Mostra uma Galiléia assente em 6 colunas de fuste cilíndrico e liso, capitéis e bases paralelepipédicas. A fachada tem o portal com arco de volta inteira. No seguimento da fachada lateral e fazendo ângulo com a frontaria, ostenta uma pequena sineira. O interior possui elegantes retábulos de talha dourada. Em frente, localiza-se um cruzeiro. E agora vamos para a capela de Nossa Senhora dos Seixos.
0: Que desta vez é de certo.
2: Agora é, vamos ao Seixo. É o nome de Nossa Senhora do Seixo. Vamos então falar desta. Localiza-se cerca de 200 metros do convento do Seixo. A capela é alpendrada, de planta longitudinal, simples, de uma nave, com sacristia adossada. A fachada principal é composta por um portal axial de arco abatido e por duas janelas que o delimitam. O interior tem cobertura de madeira em maceira e retábulo mor de talha em talha dourada de estilo nacional à volta de uma rocha, com retábulos laterais tardo-barrocos. A capela foi edificada por um ermitão de nome João Dias. O templo foi construído sem autorização régia. Durante o século XIV, a capela veio a funcionar como o primitivo convento do Seixo. É reconstruída em 1680. E agora vamos até aos passos do concelho.
0: Sabes o que é um alpendre?
2: Sei. Quem é que não sabe?
0: Quem não saiba.
2: Quem é que não sabe o que é um alpendre? Mas isso era a outra. Não sabia o que era um alpendre.
0: Não sei se no Algarve é toda a gente a não saber o que era um alpendre, porque ela era algarvia.
2: Coitada da menina. Enfim, a menina estava era muito nova, pobrezinha.
0: Era muito jovem.
2: De vocabulário.
0: Era, sim, senhor. Muito bem, vamos então aqui até aos passos do concelho. Isto nem ao sábado me escapa dos passos do concelho.
2: É verdade.
0: Muito bem, vamos lá falar então dos passos do concelho. Construção com elegantes linhas arquitetónicas. Foi o edifício da antiga Fábrica Real. É constituído por 3 pisos, tendo os superiores, ou melhor, tendo os superiores janelas de sacada com moldura de belo recorte e frontões de diversos tipos. O edifício está totalmente caiado de branco, com exceção das molduras dos vãos, cunhais, cornijas e frisos. No eixo superiormente implantado, mostra um frontão triangular onde ciclo e relógio, rematado por uma sineira. A anteceder a entrada, mostra uma balaustrada assente sobre uma maciça Galilé com arcos de volta inteira. Trata-se de um exemplar de arquitetura pombalina com uma expressão já neoclássica. E assim vos falamos dos passos do concelho. Agora, vamos falar dos maias, não é, Silvina? Quem é que escreveu os maias?
1: É verdade, foi essa Queiroz.
0: Será que foi?
1: Foi.
0: Vou ter que dizer, já é essa que já ninguém se lembra de ti. Há uma andota assim, que depois de tantas respostas erradas, a professora vai para casa, senta-se no sofá e diz: ora, essa é essa que já ninguém se lembra de ti. Para quem escreveu os Lusíadas, claro. Vamos lá então falar aqui da Casa dos Maias.
1: A Casa dos Maias é um solar do século XVIII na cidade do Fundão. Tem uma arquitetura residencial tardo-barroca, típica de uma casa senhorial urbana da segunda metade do século XVIII. A planta é em L, de dois pisos, e composta por dois volumes adossados e jardim na fachada posterior, com capela no interior. A fachada principal é assimétrica, com vãos e dois portais decorados, encimados por estacada com guarda-balaustrada, com remate em frontão interrompido. O do lado direito, com pedra de armas sob a sacada e por janelas de peitoril, com o espaldar curvo e avental. As fachadas do corpo principal rematam em friso, e com cornicha, sendo todos os vãos em arco abatido, encimados por pequena cornija, e o corpo secundário remata em beiral duplo, sendo rasgado por vãos retilíneos. O solar tem um grande átrio de entrada com uma porta ampla por onde podiam entrar os carros de cavalos ou coches, e pavimento em calçada à portuguesa, formando elementos geométricos. O átrio tem por cima um salão com as mesmas medidas, liga às dependências do piso inferior, à capela e à escada que acede ao piso superior, no qual a distribuição é feita por corredor central que liga às várias dependências, tendo algumas delas intercomunicantes, com pavimento em soalho e coberturas em tetos planos de madeira, todos eles pintados. As paredes das salas da frente foram forradas a seda. O átrio tem também uma ampla lareira, assente em dois pilares com arestas e capiteis cúbicos, no centro da qual foi rasgada uma fresta. A capela é de planta longitudinal, com um retábulo em madeira, em branco neogótico, de três eixos e remate em pináculos. Dos dois volumes que compõem a casa, o secundário é de aparência mais antiga e data provavelmente de meados do século XVIII. O núcleo principal é mais elaborado, com os vãos em arco abatido. Os da fachada principal, tendo decoração de concheados sobre os espaldares. O brasão de armas, inacabado e sem escudo, está rodeado por concheados, encimado por coroa, tendo sido mandado colocar por Dom Miguel Vaz Guedes de Taíde, Azevedo e Brito Malafaia, terceiro senhor desta casa, onde nasceu a 5 de dezembro de 1794. A Casa dos Maias foi classificada como monumento municipal por edital publicado no Diário da República em 30 de abril de 2018.
0: Pois bem, e pronto.
2: É tudo.
0: Deixa-me
2: só esclarecer, porque aqui o nosso ouvinte Lino ficou muito admirado de haver alguém que não saiba o que é um alpendre. Mas é verdade, Lino. Foi uma menina que foi a um Big Brother já há uns anos atrás, que a voz dizia todos ao alpendre, e ela perguntava onde é que era o alpendre.
0: Onde é que ficava essa coisa
2: do alpendre?
0: Do pendre, ela nem disse pendre, ela da alpendre dizia, onde é que fica, o que é essa coisa do pendre? Avó.
2: E o que é isso? E então aquilo foi bastante falado nessa altura. Já não me lembro o nome dela.
0: Também não.
1: Se calhar era uma Cátia.
2: Era a Cátia.
1: Fazia de parva ou era parva?
2: Ela falava tão mal o português, não é?
1: É verdade, sim.
2: Falava tão mal. E depois perguntaram se ela não sabia que era um alpendre. Ela disse que nunca tinha ouvido falar nada disso. Nunca ouviu falar de alpendre.
0: Como é que sempre, moço? Está tudo mais estragado, são levado de caranguejos.
2: Mas o facto dela ser algarvia não significa que ela não soubesse que era alpendre.
1: Claro.
2: Não tem nada a ver. Mas realmente era uma menina que tinha muito poucos conhecimentos, muito poucos mesmo.
1: Era a Cátia,
2: era isso mesmo. Eu estava na dúvida do nome, mas agora tu dizendo, era mesmo. E esclareceu o Lino, que ele ficou muito admirado. Mas há alguém que não sabe o que é alpendre. Infelizmente há, Lino, infelizmente. E ainda por cima uma jovem, que à partida devia ter mais conhecimentos que muitas outras pessoas.
1: E ela esteve na Suíça ou Suécia, não sei o quê.
2: Enfim.
1: E pronto. Ela fazia-se muito barba. Também não sabemos,
2: não é?
0: E como diria
2: porque também às vezes dá interesse em fazer-se de parvo para ter empatia, não é? De quem a ouve, de quem a vê, e para não votarem nela para ela não sair. E ela acho que se aguentou bastante tempo lá dentro do Big Brother.
1: Sim, acho que sim.
2: Ela dava com cada pataquada na gramática.
1: Era em tudo.
2: Ela tinha palavras muito engraçadas. Agora estava-me a tentar lembrar que ela também dizia. Tinha uma expressão muito engraçada que ainda hoje muitas pessoas dizem com ar de graça, mas agora não me lembro.
0: Muito bem. E como diria o outro, foi aqui, exatamente aqui, nesta bela localidade do Fundão, que nasceu Alberto Neto. Alberto Neto Simões Dias nasceu em 1931, filho de Eurico de Simões Dias e Genoveva Neto, ambos professores do ensino primário na aldeia do Souto da Casa, concelho do Fundão, na Beira Interior. Frequentou o seminário do Patriarcado de Lisboa em Santarém, Almada e Olivais. Foi ordenado sacerdote católico em 15 de agosto de 1957, tendo ocupado o cargo de coadjutor na paróquia de Santa Maria de Belém, onde trabalhou com o padre Felicidades Alves. Foi professor brilhante em vários liceus, nomeadamente no Liceu Dom João de Castro, de 1962 a 1966, Liceu Pedro Nunes, onde teve por alunos Marcelo Rebelo de Sousa, Francisco Louçã e Guilherme de Oliveira Martins, e Liceu Padre António Vieira em Lisboa e na Escola Secundária de Queluz, que posteriormente viria a ser designada por Escola Secundária Padre Alberto Neto, adquirindo assim o seu nome. Exatamente em sua homenagem. Distinguiu-se sempre pela sua humildade, generosidade, simpatia e dinamismo. A 6 de julho de 1987, à beira de E5, em Águas de Moura, perto de Setúbal, no meio do mato, foi descoberto o seu cadáver. Fora morto, havia dias, com um tiro de pistola na nuca, em circunstâncias misteriosas e nunca esclarecidas. O autor do crime nunca foi capturado ou sequer identificado. A 10 de julho, o cardeal patriarca de Lisboa, Dom António Ribeiro, presidiu às exéquias na igreja de Rio de Mouros e o corpo foi sepultado em Souto da Casa, terra natal do padre Alberto Neto. A Ação Política participou desde 1969 em ações contra o regime do Estado Novo e contra a Guerra Colonial. Distinguiu-se principalmente enquanto capelão da Capela do Rato em Lisboa. Colaborou ativamente na iniciativa de um grupo de católicos em 1973 na realização de uma vigília de reflexão sobre a Guerra Colonial. E assim vos falei desta ilustre figura. Estamos praticamente a concluir esta última hora de hoje. Deixem-me dar-vos aqui um tema musical.
2: Deixa-me só dizer uma coisa. Eu agora estava a ouvir a falar do Alberto Neto. Sabes que eu conheci esse padre? Eu conheci esse padre na Igreja de Queluz.
0: Foi?
2: Ele foi pároco na Igreja de Queluz, mesmo ao ladinho da escola que depois ficou com o nome dele, Alberto Neto.
0: Pois, exatamente, como disse a peça.
2: Exatamente, é engraçado, não sabia que ele tinha sido morto. Soube mais tarde que ele tinha morrido, mas nunca tinha, não sabia os contornos da morte dele. Foi pena, porque ele era, parecia ser um bom homem.
0: Muito bem, estamos praticamente, como disse, a concluir esta emissão de hoje. Vamos ouvir a Ronda dos Quatro Caminhos com Cravo Roxo.

0: Cravo Roxo, aqui a ronda dos quatro caminhos. E deixem-me dizer-vos que, em jeito de conclusão, que a Angelina conheceu pessoalmente este padre, não foi, Angelina?
1: Sim.
0: Muito bem.
1: Sim, exatamente.
0: Muito bem.
2: Também, acho, não sei se foi esse padre, mas havia um padre muito simpático, muito aberto, que celebrava a missa na Igreja do Rato e que também foi morto. Não
1: pois,
2: sei se...
1: não sei. Ele
0: provavelmente foi
1: ele
0: esse.
1: Estava na Igreja de Queluz, era o padre Alberto e outro padre, eram dois padres. E ele realmente era uma pessoa muito afável, dava-se muito bem com os jovens, muitíssimo bem, tinha um coro de jovens, nesse coro de jovens fazia parte a Manuela Bravo e o irmão.
0: Que também devia de ser outro bravo qualquer.
1: Sim, era outro bravo, era bravo como a irmã. Eles cantavam os dois no coro e tocavam, e aquilo ficava mesmo ali ao lado da escola que hoje tem o nome dele, Alberto Neto. Mas eu soube mais tarde que ele tinha morrido, mas nunca tinha sabido que tinha sido morto realmente. Mas pronto, a vida é assim mesmo. É assim.
0: Muito bem. E agora... já sei que é a Silvina que quer ser a primeira a despedir-se, não é?
2: Pois quero, quero.
1: Então,
2: então eu agradeço aos ouvintes que nos escutaram, peço desculpa pelos meus tropeços, mas o eco faz-me muita confusão. Eu esforço-me, mas pronto, atrapalha muito.
0: Olha, mas tu, isto é um bom programa, até dá para falar do eco, não estamos a falar do Humberto Eco, pois não?
1: Não.
2: Não. E pronto, desejo a todos a continuação de um sábado e contamos com a vossa companhia amanhã no fantástico programa Jardim de Segredos, onde há sempre muito boa música, muito boa poesia e bons comentários quando o professor pode estar a participar. E até lá, façam da Portugal Star a vossa companhia. Um beijinho para todos.
0: Muito bem, isto dito de forma internacional, o grande Secret Garden, não é?
1: Secret Garden, temos que ser internacionais, claro. Vou então despedir-me dos ouvintes. Agradeço a todos os ouvintes que tiveram a paciência de nos ouvir durante 2 horas, àqueles que foram mandando algumas mensagens, como ao Lino, como ao Tiago, obrigada. E conto convosco amanhã, a partir das 10 da noite, para mais um Jardim de Segredos. E até lá, fiquem com a Rádio Portugal Star e um bom fim de semana para todos.
0: Já uma vez foste ao Baile das Oliveiras?
1: Ao Baile das Oliveiras.
0: Uhum.
1: Não, eu fui ao Baile da Pinhata, fui ao Baile de várias Baile das Oliveiras, nunca.
0: Muito bem, é com esse tema que vamos acabar. Eu vou voltar logo para o Jardim
1: Eu já fui ao baile com o Oliveira.
0: Vamos concluir a emissão com os Roncos do Diabo e o Baile das Oliveiras. Até logo, boa noite. Para quem gostar do imaginário, para quem não gostar, até amanhã ou então até a segunda-feira.

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0: 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São 8 horas. 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

0: Foi um trio do qual faziam parte o DJ Cadu, assim como o DJ Barata e ainda GeoPro, que em 2012 lançou um dos grandes temas do ano, hoje a ser recordado em Super Kizomba FM, Cartemância. 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

0: por joia na nossa estreia de hoje. Chama-se Mica Mendes, o mágico Mica Mendes, e a novidade dá pelo nome de Dodnabo.
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0: Fechada em Super Kizomba FM, onde mora a melhor música sempre e de sempre, ao som do Powerplay desta semana, Desculpa, de Filomena, Maricoa e Luqui. Amanhã estaremos de regresso à antena. Obrigado e até lá. 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

0: 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São 9 horas. 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
1: Gostou?

Estamos a dar início a mais 60 minutos de música com curiosidades na tua rádio. Eu sou o Gabriel Antunes e ao longo da próxima hora trago-te música em boa onda, assim espero, com curiosidades pelo meio. Curiosidades daquelas que não fazem propriamente avançar o teu mundo, mas lá que é bom saber é. Caso pretendas me contactar, podes fazê-lo. É uma das formas, por mail. Mails para ondadogabriel@gmail.com, ondadogabriel@gmail.com. Também tenho ao teu inteiro dispor um número de telefone, já te vou dizer mais daqui a pouco qual é. Uma hora de música

0: 60 minutos de música com curiosidades na tua rádio. Curiosidades como esta, por exemplo. Sabias que os homens conseguem ler uma letra mais pequena que as mulheres? Por norma, portanto, quem não tem problemas visuais, consegue. Dizem neste estudo que os homens conseguem ler letras mais pequenas que as mulheres. Em contrapartida, ora aí está, em contrapartida, as mulheres ouvem melhor que os homens. Mas isso eu já tinha percebido.
1: Já

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1: 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Curiosidades daquelas que não fazem propriamente avançar o mundo,

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1: Então vai aí mais uma.
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1: Sabias que o isqueiro foi inventado antes dos fósforos, não é? Porque nós, os fósforos, parece que temos a noção que é assim mais rudimentar, não é? Um bocadinho de pau, um pouco de pólvora e tal, mas o isqueiro foi inventado antes dos fósforos. Portanto, foi naquela altura que eles mandaram. Lembra-se daquela grande encomenda que houve lá para as bandas de Moçambique?

30 minutos de música com curiosidades na tua rádio. Curiosidades como esta, por exemplo, sabias que a maior parte dos batons para os lábios contém extratos de peixe? Pois é. Na sua composição aparecem extratos de peixe. Não percas já daqui a pouco o nosso já habitual espaço Não Há Uma Sem Duas. Para ti que não sabes, são duas daquelas das antigas, daquelas que tu já não escutas há bués, que nós recordamos aqui nestas emissões. É para escutar

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3: Vem aí o nosso espaço. Não há uma sem duas.
4: Hi, I'm Leona Lewis and this is my song Bleeding Love.
3: Para ti que não sabes, são duas das antigas que tocam seguidinhas na tua rádio, duas daquelas que... Oh!
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3: Tu já não escutas? Ah, boés! Foram um grande sucesso na altura em que saíram, mas elas as rádios, esqueceram-nas. Esta, por exemplo, Madonna. Open Your Hearts.

0: Não há uma, sem duas. São duas das velhinhas que tocam na tua rádio. Velhinhas, mas boas. Ela tem uma carreira recheadíssima de sucessos. Madonna, este é um deles, chama-se Open Your Heart. Bem, como anda a ordem, não é? Normalmente a seguir à primeira vem a segunda, não é? São duas das antigas que tocam seguidinhas na tua rádio.
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60 minutos de música com curiosidades na tua rádio, curiosidades como esta. Por exemplo, sabias que nós temos uma expressão que diz que quando estamos nos a marimbar em português bem falado para as coisas, mete a cabeça na areia como a avestruz, não é? Portanto, quer dizer que estamos a ignorar aquela situação, aquele assunto e, portanto, metemos a cabeça na areia como as avestruzes, pronto. E isto, de resto, até propriamente, por exemplo, na cultura francesa também existe este ditado. Agora, aqui o que é fundamental no meio disto tudo é que um estudo feito durante 80 anos, mais ou menos, e com mais de 200 mil avestruzes, ora, este estudo chegou à conclusão que nunca viram uma avestruz meter a cabeça na areia. Portanto, não sabem de onde vem esta expressão.

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1: 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Música e curiosidades na tua rádio. Curiosidades como esta, por exemplo. Esta é algo insólita. Sabias que, segundo um estudo feito mundialmente, chegaram à conclusão que cerca de 23% dos

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1: Praticamente a concluirmos mais 60 minutos de música com curiosidades na tua rádio. Antes de ir embora, deixo-te mais uma curiosidade. Sabias que um pelo púbico pode... Não é público, é púbico. Pode medir até 6 centímetros. Final de mais 60 minutos de música com curiosidades. Curiosidades daquelas que não fazem propriamente avançar o teu mundo, mas lá que é bom saber, é. Está bem? Pronto, está bem. Final com Pretenders.

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São 10 horas. 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

Muito boa noite, sejam bem-vindos à nossa emissão de hoje, de última janela para terça-feira, dia 18 de agosto de 2026. É o dia de Santa Helena, é o dia mundial da prevenção de incêndios florestais, o dia 230, e aí faltam 135 dias para terminar 2026. A semana é 34 e nos 2026 programamos 63%. A lua de hoje está na fase crescente. Começamos com este bonito tema, You're My Heart, You're My Soul, para os Modern Talking. Deixa-te ficar, este é o Portugal Stars, a última janela está contigo até à meia-noite, e eu sou o Abílio Oliveira, que te faço companhia todas as duas horas, as duas últimas horas de cada dia, de segunda à sexta-feira.

já faço alguns cantar, por certo, mas antes que eles apareçam por aí, vamos à babaia com os Rieras.

Não se lembra desta? Dolce Vita com Ryan Paris. As grandes músicas tocam aqui na tua rádio. Não te esqueças que às 22h30, mais coisa menos coisa, vem para aí os dias da história com o Daniel Vieira. Vou dar uma outra informação. No próximo sábado, o legendado em português vai estar de férias.

Video Gilder Radio está já a seguir os dias da história com o Daniel Vieira e vamos assistir só uma prisão. Pois claro, só grandes músicas além de tocar por aqui na tua rádio. Eu sou a Bilo Oliveira e aqui fica o meu sentido e fraterno abraço.

18 de agosto de 1977. Prisão de Steve Biko na África do Sul. O ativista Steve Biko foi preso neste dia após ter sido retido numa barreira policial perto da cidade Grahamstown, atual Makanda. A detenção foi justificada por ter violado uma proibição governamental de saída de King Williamstown, onde vivia. Biko foi levado para uma esquadra de polícia em Port Elizabeth e sujeito a sucessivos interrogatórios ao longo dos dias seguintes. Das torturas e espancamentos a que foi submetido resultaram lesões cerebrais graves, apesar de ter sido inspecionado por médicos que diagnosticaram o contrário. A 11 de setembro foi colocado na traseira de um jipe e transportado para um hospital a mais de 1000 quilómetros, onde morreu no dia seguinte. Bantu Stephen Biko nasceu em 1946 e aderiu desde jovem à contestação ao sistema de segregação racial então em vigor na África do Sul, designado por Apartheid. Em 1968, participou na criação da South African Students Organization, organização dos estudantes sul-africanos, um movimento negro estudantil de que foi o primeiro presidente. Biko tornou-se na figura mais importante do movimento de contestação chamado Consciência Negra, o que o levou, em 1973, a ser sinalizado pelas autoridades como subversivo e sujeito a vigilância e restrição de movimentos. Foi preso por diversas ocasiões, em 1976 e 77, e foi uma deslocação não autorizada.

0: à cidade do Cabo em agosto de 1977, que resultou na sua detenção e morte. Stephen Biko foi apenas um entre dezenas de detidos que morreram em consequência de ferimentos sofridos em interrogatório, desde que o governo havia permitido a detenção sem julgamento em 1963. A explicação oficial para a sua morte foi a de greve de fome, o que contrariava frontalmente os resultados da autópsia. O caso suscitou a indignação internacional e pressionou o governo a investigar os eventos, mas ninguém foi responsabilizado. Biko tornou-se um símbolo da luta pelos direitos humanos e contra a opressão e o apartheid, e serviu de inspiração a diversos temas musicais e obras cinematográficas. Os Dias da História.
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Folco com The Arcomissar. Só grandes músicas tocam na tua Portugal Stars. Vamos deixar-te com o Estado-Tempo para amanhã, segundo dia, com o Instituto Português do Mar e da Atmosfera, que vai reservar para quarta-feira, dia 19 de agosto de 2026. O céu em geral pouco nublado, a apresentar períodos de maior nubosidade no litoral, em especial até ao fim da manhã e para o fim do dia, com possibilidade de ocorrência de precipitação fraca, em especial na região sul. Aumento temporário de nubosidade nas regiões do interior norte e centro durante a tarde, com possibilidade de ocorrência de aguaceiros dispersos e trovoada, mais prováveis em zonas de serra. Vento fraco ou moderado até 30 km do quadrante oeste, a ser por vezes forte até 40 km nas terras altas a partir do fim da tarde e rodar para o quadrante norte na faixa costeira ocidental no fim do dia. Possibilidade de formação de neblina ou nevoeiro matinal, que poderá persistir em alguns locais da faixa costeira. Descida de temperatura a ser acentuada da máxima no norte e centro. Estado do Mar, costa ocidental, ondas de noroeste com 1 metro, com a temperatura da água do mar rondando 18 a 20 graus. Na costa sul, as ondas inferiores a 1 metro e a temperatura da água do mar entre os 20 a 22 graus. Paulo Leitão e Pedro Sousa estiveram de serviço à meteorologia. Este é já um tema West and Girls para os Pet Shop Boys.

0: Os Frez trouxeram-nos E.U. Também passaram por cá Tarzan Boy com os Baltimore. Ainda ouvimos Polar Cast com 19. E já vamos voltar para a segunda hora. E vamos falar, por exemplo, do dia que se celebra 18 de agosto, de Santa Helena, Helena Augusta ou Helena de Constantinopla. É esta a figura da qual vamos falar, para além de também vos trazermos aqui um resumo do estado do tempo segundo o IPMA, Instituto Português do Mar e da Atmosfera. E também não vos podeis esquecer que o Lino Galvez vem aí com a reposição do Sons às Costas, as grandes músicas, sabes que tocam mesmo aqui na tua rádio, que somos Portugal Star, estamos no espaço e no tempo, ligamos o mundo através do web. Dizer-te também ainda que as coisas estão muito interessantes, porque a segunda hora vai tratar-se disso mesmo.
1: 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São 11 horas. 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
0: O diretor vem aí

só grandes músicas tocam aqui na tua rádio, que te trouxeram exatamente até ao dia que se celebra, a 18 de agosto. Santa Helena, Helena Augusta e Helena de Constantinopla são os nomes pelos quais ficam célebre Flávia Júlia.

para fins cristãos, ao terminar com a perseguição. Santa Helena é assim representada com uma cruz, junto ao seu filho Constantino, com esta dupla a ser responsável pela expansão do cristianismo. É a padroeira dos arqueólogos, dos convertidos, dos casamentos sem dificuldades e das imperatrizes. Já te falei do dia de Santa Helena, pois é já a seguir, mas é melhor música depois de Self Control. Happy Children para P. Lion, só menos músicas. Toca aqui, nesta que é a tua rádio.

rodando aqui na tua rádio, esta é a tua última janela, ainda com um ritmo bem acelerado, mas para fechares vamos ter aí uma grande balada.

Tainted Love. Deixa-me dizer-te, no que diz respeito ao estado de tempo, o segundo ritmo, o Instituto Português do Mar e da Atmosfera, que nos reserva para amanhã, de uma forma muito resumida, o céu em geral pouco nublado, com mais nubosidade no litoral, e durante a tarde, no interior, norte e centro, possibilidade de ocorrência de precipitação fraca. Descida acentuada de temperatura. Quanto à programação para quarta-feira, Sons às Costas está aí, a partir das 0 com o Lino Alves, às 17 horas o Clube Megahertz com o Daniel Vieira, que está por aí também, às 19 horas o Fim de Tarde com o António Pedro, 20 horas Super Kizomba e o DJ João Pessoa, 21 horas a Onda do Gabriel com o Gabriel Dunst. Eu estou de regresso para amanhã, a partir das 2 com a Última Janela. E deixa-me deixar, se passa a redundância, com dois fantásticos temas para fechar esta emissão de hoje. O primeiro, China in Your Hands, do Stepal, e os noruegueses Aha, com Goodbye Thompson. Goodbye, boa noite, bons sonhos e até amanhã. Para aqueles que acreditam, se Deus quiser, um abraço do Abílio Oliveira.

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É meia-noite. 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

Bem-vindos à nossa viagem de Sons às Costas na Rádio Portugal Star. Eu sou o Lino Galveias e celebramos neste domingo lindo de sol a música e a arte e a memória de José Afonso, que nasceu em Aveiro, na bela cidade dos Canais, 2 de agosto de 1929, José Manuel Cerqueira Afonso dos Santos, e que muitos conhecem como Zeca Afonso, Dr. José Afonso também, após a sua licenciatura em Coimbra, e cantou a música Canção de Coimbra, o Canto Alentejano, as músicas da Beira Baixa e também Sons da África, por onde passou. Também o Alentejo e Faro e Setúbal, onde se fixou e faleceu a 23 de fevereiro de 1987. Professor, cantautor e também de um lutador pelos direitos sociais, José Afonso cantou muita boa música e hoje comecei com esta bela Os Índios da Meia Praia, do álbum Com as Minhas Tamanquinhas de 1976, e que é uma bela cantiga que homenageia o povo que no pós 25 de Abril se uniu para construir a vila, a meia praia em Lagos, à beira-mar, os pescadores sobretudo, e num espírito cooperativo construir as suas casas, e por isso esta cantiga maravilhosa, grande José Afonso. E outra memória que se celebra é das festas do povo, as festas de Campo Maior ou festas da Flor, que são uma festa popular que se organiza quando o povo quer e se junta alguns anos para fazer flores de papel e decorar as ruas de Campo Maior, que cheira a café, e é uma festa que se celebra desde o século XVI, é património imaterial da humanidade também, desde 2021, pela Unesco, e por isso nós vamos ouvir esta canção que se chama Saias de Campo Maior e que é cantada aqui pelo Grupo Cantar Despertar Alentejano, de Campo Maior.

os The Doors nos fazem pensar muito, os The Turan, as portas, levam-nos a rir. E eles são um grupo com origem ali na Renânia do Norte, Vestfália, perto no noroeste da Alemanha, perto da fronteira neerlandesa. Mas após tantas viagens para Berlim, eles formaram-se em 2002. Maurice, Gonta e Ramin são os The Turan e eles celebram o post-punk, o doo-wop e o ska e tantos outros estilos, e em 2007 lançaram esta canção que se chama Im Norden ist der Süden am schönsten. No norte, o sul é o mais bonito. Im Norden.

atravessamos o mar para conhecer uma das grandes personalidades da música canadiana, em Westmount, Quebec, Canadá, a 21 de setembro de 1934, nascia Leonard Norman Cohen. Discos pedidos, um poeta, um novelista, um compositor e cantor que se celebrou por grandes hinos. Hallelujah, Suzanne, First We Take Manhattan, grandes hinos que têm tantas versões também. Grandes músicas que nos deixou e até partir em 2016, em Los Angeles, Leonard Cohen é um dos grandes nomes da música e por isso aqui vai a homenagem com uma música lindíssima. Também uma homenagem ao poeta Garcia Lorca e que se chama The Night of Santiago.

numa vibe espanhola. O DJ Juanjo Valmorisco criou em Madrid um projeto que combina ritmos digitais, loops, tecnologia com um flamenco tradicional, como lhe chama, um electrolé. E desde os inícios de 2000, este projeto digitano encanta com a sua arte maravilhosa. E vamos escutar uma música deste projeto digitano, Assim Sin Querer. Olé!

Um grande abraço ao povo colombiano por que enfrentam uma tragédia, um terremoto, e espero que.

na música independente, na música do mundo, funde as raízes do folclore colombiano com sons contemporâneos. E por isso vamos escutar aqui Mariposa Solar, com uma música lindíssima, de um álbum que se chama Volando en la Vía Láctea, com 12 canções, músicas lindíssimas. Muitos sons, vamos escutar esta música Bonitamente, Bonita Suerte.

0: Senhor passageiros, muito boas tardes e bem-vindos à nossa viagem no Comboio para a Coreia do Norte.
1: Coreia do Norte, perceberam muito bem. Na Península da Coreia, que está tecnicamente em guerra com o vizinho do Sul, terra com capital Pyongyang e que é governada atualmente por Kim Jong-un. O avô Kim Il-sung esteve na terra que deu origem a este grupo, onde defrontou os japoneses na década de 1930, e este grupo chama-se então a Wang Jason Light Music Band, e que se formou nos anos 80. Música ligeira norte-coreana, vamos escutar aqui.

deste país bem diferente e esta música Youth is Express Train. A juventude é um comboio expresso.

atravessamos a fronteira para a Coreia do Sul, vamos escutar não os BTS, não o Gangnam Style, não é K-pop, é música tradicional. G.A.R.I. e Kim Mung-sik, que são dois virtuosos nas suas artes. Já agora vamos perceber um pouquinho. É a música lindíssima. O G.A.R.I. é um virtuoso do Gayageum, um instrumento cordofone de 12 cordas. E o Kim Mung-sik é um mestre percussionista do Jang-gu, um tambor em forma de ampulheta, e vamos escutar a fusão destes dois. Gaya Gyum Sanjo.

É uma história curiosa a que conta esta música. Diz a história que esta foi em nome de Maria Carolina Whittaker, artista plástica, e o Jorge Benjor começou a namorar a mãe da Carolina e o Toquinho, um grande guitarrista, violonista, companheiro de Vinícius de Moraes, a prima da Carolina. É uma parceria que nasce do momento em que Jorge Benjor diz: vamos fazer uma música para ela, porque é uma musa, ela merece. E nasceu Carolina, Carol Bela, Jorge Benjor e Toquinho. Uma música já agora de 1969.

Fanafi Allah é um grupo canadiano e americano que toca o Qawwali, uma música devocional sufi muito popular no sul da Ásia. O sufismo é uma corrente mais filosófica e mais devocional, introspectiva do Islão. Este grupo é o Fanafi Allah e canta desde 96. Aqui juntam-se com o primeiro ensemble tradicional de Qawwali, totalmente feminino do mundo, as Ilahi Sufi Qawwali, e que foi fundado em 2019 por Tahir Qawwali e pela esposa Alexandra, e que nasceu na Sama School of Music em Bali, na Indonésia. E esta é uma jam session, juntam-se para celebrar a música. É, então, esta rag e jazz nesta jam session. Fanafi Allah e Ilahi Sufi Qawwali.

Viajamos agora para o sul da Albânia, que é um país que está ali a norte da Grécia, capital Tirana, e que tem belas praias e muita história, e que esteve fechado durante décadas com uma ditadura muito rígida e que se abriu há poucos anos. No sul da Albânia temos uma polifonia lindíssima. Património da Unesco, é uma isopolifonia, uma voz principal com a melodia e um coro com um zumbido vocal de fundo, o iso, e este canto passa de geração em geração e que é património da Unesco, da humanidade. E esta polifonia é então da cidade de Valarese, zona de Kirokastër, ali num castelo, no sul da Albânia, então quase na Grécia, Ballade per Sinan Labin.

Damos os parabéns a Caetano Veloso, que nasceu há 84 anos em Santo Amaro da Purificação e que é um grande músico, nasceu a 7 de agosto, um leãozinho, e que nos dá tantas músicas lindíssimas. E esta é uma música lindíssima que lançou nos anos 70 e que é do álbum Muito, Dentro da Estrela Azulada. É um hino de amor, de homenagem a São Paulo, o choque cultural que sentiu quando ali chegou um jovem da Bahia ao chegar a uma cidade que agora tem 20 milhões, mas nasceu num mosteiro jesuíta no século XVI e que se tornou grande com o comércio do café e de outros produtos, e é uma música lindíssima, Sampa, Caetano Veloso.

Homenagem ao mestre Carlos Paião, um grande músico que estava para ser médico e que nasceu em Coimbra, e uma genialidade maravilhosa que nos deu tantas músicas das mais conhecidas. Carlos Paião deu-nos músicas lindíssimas como a Cinderela, a Cegonha, o Vinho do Porto, Playback, e este é o nome do filme que está nos cinemas. Carlos Paião nasceu então em Coimbra, 1 de novembro de 57, e infelizmente no dia a seguir ao incêndio do Chiado acidentou-se em Rio Maior e deixou-nos grandes músicas e grandes obras. É uma música lindíssima de 82, do single, que conta com também a Marcha do Peão das Nicas, já que estamos na Portugal Star, Telefonia nas Ondas do Ar. Já voltamos na segunda hora da Rádio Portugal Star. Somos às costas. Já voltamos.

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